0: Próximo departamento.
1: Conforme, o que você fala? O que você fala do Eira, tá bom?
0: Pode ajudar.
1: Tá no 175 West 11th, Ocean Air, tá bom?
0: 25, 1.